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2: O Marrocos venceu a Escócia por 1-0 agora à noite em Boston, no jogo do Grupo C da Copa do Mundo, o mesmo do Brasil. Saibari abriu o placar para a equipe marroquina com 1 minuto de jogo, o gol mais rápido da Copa de 2026. Com a vitória, o Marrocos chega a 4 pontos e assume a liderança do grupo. A Escócia está em segundo com 3. O Brasil, em campo agora contra o Haiti, precisa vencer com um bom saldo de gols se quiser seguir sonhando com a liderança da chave. Já está 1-0. Os dois jogos que fecham o Grupo C acontecem na próxima quarta-feira, dia 24, no mesmo horário, às 19h. O Brasil enfrenta a Escócia em Miami, enquanto o Marrocos encara o Haiti em Atlanta. O Curumim da Lagoa, monumento da Lagoa Rodrigo de Freitas, na zona sul do Rio, voltou hoje ao local depois de ser restaurado. A escultura havia sido retirada há cerca de 2 meses e meio, após ser alvo de vandalismo. Criminosos furtaram parte do braço e a lança do curumim, elementos que compõem a cena de pesca representada pela obra. A restauração foi bancada pela...
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2: Prefeitura, por meio da Secretaria Municipal de Conservação. O trabalho ficou a cargo do artista plástico Luiz Augusto Correia de Araújo, filho do escultor pernambucano Pedro Gaspar Gens Correia de Araújo, autor da escultura original. Pedro Gaspar morreu em 2019. Próximo informativo às 11 horas. 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

Agora 10 horas, 2 minutos, o meu boa noite todo especial para você. Que bom que estamos juntos, que bom que nesta sexta-feira, dia 19 de junho, vamos curtir 2 horas com saudades especiais, com músicas maravilhosas. Vamos curtir a melhor playlist do nosso final de noite, é o Love Songs que está no ar aqui na JBFM. Eu tenho certeza que o seu coração vai bater diferente ao ouvir certas músicas aqui no nosso programa. Vai ser bom demais ter a sua companhia e viver todas essas emoções. Love Songs no ar, começando com o grupo Commodores.

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Agora 10 horas, mais 10 minutos. Uma noite muito gostosa pra você. Gostosa porque tem Love Songs. Agora também tem Carly Simon.

som do Dr. Hook, a música Sharing the Night Together. Carly Simon cantou Coming Around Again, Dionne Warwick, Elton John, Gladys Knight, Stevie Wonder, That's What Friends Are For. E abrindo o Love Songs de hoje, Three Times a Lady, o grupo Commodores. Agora 10h16, JBFM, boa noite.

Esse é o nosso encontro com a saudade de todos os dias aqui em 99,9, aqui na JBFM. É o Love Songs no ar. Muito boa noite para você, agora 10h24.

0: Tonight I celebrate my love. Que música linda, né? Que encontro especial. Duas grandes vozes, Roberta Flack, Peebo Bryson. Tivemos também Gino Vanelli com Living Inside Myself e o Brian McKnight com Back at One. Você está no Love Songs da JBFM. Um intervalinho chegando e eu volto já já com mais saudades pra você.
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0: O Solar homenageia os 85 anos de Ney Mato Grosso com a exposição inédita Eu Prefiro Ser. A partir deste sábado, a mostra gratuita apresenta um mergulho no legado de um dos artistas mais influentes da cultura brasileira. Reúne obras históricas, fotografias, acervo audiovisual e trabalhos inéditos produzidos para a exposição. Com a curadoria de Bernardo Mosqueira, Matheus Morani e Pablo León de la Barra, a coletiva ressalta o impacto do comportamento libertário do cantor nas lutas contra a normatividade, o autoritarismo e o desrespeito à natureza. De quarta a sábado, das 10 da manhã às 6 da tarde, até 17 de outubro. O Solar fica na Rua do Senado, número 48, no centro.
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Aqui no Love Songs, nós curtimos juntos o som do Floaters Float On. Tivemos I Miss You, Eu Sinto Sua Falta, canção com Hathaway. Antes, Because You Loved Me, a Celine Dion. E também Major Harris, Love Won't Let Me Wait. Agora faltam 9 minutos para as 11 horas. JBFM 99,9 e o Love Songs no ar até a meia-noite.

0: Michael Jackson cantou aqui no Love Songs, One Day in Your Life. Tivemos também Rod Stewart e a sua versão para um clássico da música romântica, You Are Everything. Faltando um minutinho para as 11 horas, boa noite para você.
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0: A Federação Brasil da Esperança, da qual o PT faz parte, ajuizou representação no Tribunal Superior Eleitoral contra o senador Flávio Bolsonaro por uso irregular de inteligência artificial e de propaganda eleitoral antecipada, num vídeo publicado nas redes sociais. Na publicação, Flávio, ao lado do pai, o ex-presidente Jair Bolsonaro, aparece num avião atirando contra embarcações identificadas com as siglas do Primeiro Comando da Capital, do Comando Vermelho e do PT. Em nota, a equipe de pré-campanha de Flávio Bolsonaro afirmou que o partido de Lula tenta censurar o vídeo e argumenta que a publicação contém um aviso transparente informando que o material foi produzido com o uso de inteligência artificial. O sábado no Rio vai começar com sol e tempo bom, segundo o Instituto Nacional de Meteorologia. À tarde e à noite, o céu deve ficar um pouco nublado, mas não há previsão de chuva. A temperatura deve variar entre a mínima de 13 e a máxima de 27 graus. Próximo informativo à meia-noite. Outras notícias também no nosso site, jb.fm.
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0: Agora 11 horas 3 minutos. Eu sou Maurício Berger. Muito boa noite para você. É muito bom ter a sua companhia e vamos até a meia-noite com a segunda hora do Love Songs de hoje. Agora tem Barry White.

JBFM, agora 11h11, muito boa noite para você que está curtindo os maiores clássicos da música internacional aqui no Love Songs.

O som do grupo Bread, sempre aqui no Love Songs, a música If, Never Gonna Let You Go, Sérgio Mendes e sua banda. Tivemos também Too Good To Say Goodbye, canção com Bruno Mars. Ainda Barry White, Just The Way You Are. 11:18, JBFM e o Love Songs no ar.

0: Agora 11h25.
1: Muito boa noite para você e muito obrigado por estar aqui em 99,9 na JBFM curtindo Love Songs com músicas inesquecíveis como essa aí, ó. For Once in My Life.

0: Muito bem, nós tivemos a saudade aqui no nosso Love Songs de hoje com For Once in My Life, canção com Gladys Knight and the Pips, também Gloria Estefan, Words Get in the Way, She's Like the Wind, Patrick Swayze, Wendy Fraser. Um intervalinho, agora 11h29, já eu volto.
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Agora 11 horas 31 minutos. A gente segue nessa última meia hora do Love Songs de hoje, abrindo com Rockwell.

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2: FM, fim de jogo aqui na Filadélfia. E o Brasil ganhou por 3-0, gols marcados ainda no primeiro tempo, né? Dois do Matheus Cunha e um do Vinícius Júnior. Com a vitória, a seleção assume a liderança do grupo pelo saldo de gols. Na próxima quarta-feira tem o último jogo desta fase de grupos, enfrentando a equipe da Escócia, em Miami, às 19h, pelo horário de Brasília. Rafinha saiu machucado e vai ser reavaliado amanhã, lá em Morristown, na cidade que está abraçando a seleção brasileira nesta preparação. Rayan estreou com a camisa número 26 na Copa do Mundo. Foi ele o substituto do Rafinha. Hendrick, tão pedido pelo torcedor, entrou no segundo tempo. Fez um gol, mas foi anotado impedimento de forma correta e o gol foi anulado. Fim de jogo na Filadélfia. Eu sou o Fábio Azevedo e falo direto da Copa aqui na JBFM e desejo a você uma excelente noite. O Brasil venceu por 3-0.

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1: Whitney Houston, Run to You. Você ouviu também aqui na JBFM News Sedaka com Laughter in the Rain. Tivemos Lost in Your Eyes, a Debbie Gibson e Rockwell com Knife. Faltam 12 minutinhos para meia-noite, a reta final do Love Songs, trazendo mais uma diva, Mariah Carey.

0: Fechando o nosso Love Songs de hoje, Stanley Clark e George Duke, a música Sweet Baby. Também R.E.O. Speedwagon, Can't Fight This Feeling. E a diva Mariah Carey, I Still Believe.
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2: Você sabe, né? O Brasil venceu há pouco o Haiti por 3-0 em jogo da segunda rodada do Grupo C da Copa do Mundo na Filadélfia e assumiu a liderança da chave. Nosso Fábio Azevedo já mandou um flash de lá, direto do estádio, contando detalhes do jogo. Bom, todos os gols saíram no primeiro tempo. Matheus Cunha fez 2, o Vini Júnior completou o placar. Ainda na primeira etapa, Rafinha saiu machucado e deu lugar ao Rayan. No segundo tempo, o técnico Carlo Ancelotti fez outras substituições e Endrick chegou a balançar a rede, mas o gol acabou anulado por impedimento. Com a vitória, o Brasil iguala os 4 pontos do Marrocos, que venceu a Escócia por 1-0, mas lidera por ter melhor saldo de gols. A seleção volta a campo na próxima quarta-feira, dia 24, para enfrentar a Escócia, em Miami, às 7 da noite. O Haiti, no mesmo dia e horário, pega o Marrocos em Atlanta. O Ministério Público Federal pediu à Justiça a demolição de construções consideradas irregulares no Parque dos Patins, na Lagoa Rodrigo de Freitas. O órgão afirma que foram erguidos quiosques sem autorização do Instituto do Patrimônio Histórico e Artístico Nacional em área tombada pela União. O Ministério Público também solicita a recuperação da vegetação afetada no local. Próximo informativo a 1 hora. Outras notícias você confere também no nosso site jb.fm.
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2: Agora 12:30. Bom dia pra você. Eu sou Maurício Berger. Hoje é sábado, dia 20 de junho. Final de semana chegou. Que você tenha um sábado maravilhoso, um domingo muito especial. Sempre na companhia da JBFM. Claro, a gente fica muito feliz de estar junto de você na sua casa, no seu carro, no seu trabalho, no seu momento de lazer, de amor, onde você estiver. E agora tem Bon Jovi.

Agora meia-noite, 13. Bom dia pra você que está aqui em 99,9. Curtindo sempre música e informação do seu jeito. JBFM.

O grande guitarrista, compositor Eric Clapton, a música Wonderful Tonight. Seals and Crofts, Summer Breeze, também Um Mobile no Furacão, o Mosca. Tivemos Bon Jovi com Miracle, agora 00:17. Você está na JBFM, a sua companhia onde você estiver.

0: I Wish I Could Fly. Roxette. Também Maroon 5, This Love. Tivemos o Air Supply, A Saudade, I Can't Wait Forever. Olha, acesse o nosso YouTube, Rádio JBFM, e assista a vídeos exclusivos de nossos eventos com grandes nomes da música. E o vídeo desta semana é com o Paulinho Mosca, já cantou aqui pra gente hoje. Mas você vai poder conferir o Paulinho cantando o sucesso A Seta e o Alvo no cover artístico do ano de 2018. Eu volto já, aguenta aí.
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0: Agora 12:30. Muito bom dia pra você. Um sábado muito especial, sempre na companhia da JBFM. Vamos lembrar de Beatles, Let It Be. Essa música é maravilhosa.

Always Love You. Também Michael McDonald e Tony Braxton. Stop, Look, Listen. Também Beatles, Let It Be. Faltam 18 minutos para uma. JBFM, muito bom dia para você. Chegando Nando Reis, me diga,

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2: O atacante Vinícius Júnior foi eleito melhor em campo na vitória do Brasil sobre o Haiti por 3-0 pelo Grupo C da Copa do Mundo na Filadélfia. Além de ter feito um gol, ele participou das jogadas que resultaram nos dois marcados por Matheus Cunha. Vini Júnior já havia sido escolhido o melhor em campo no empate 1-1 com o Marrocos na estreia. Com os números, o jogador do Real Madrid também igualou mais uma marca de Ronaldinho, com 6 participações em gols em Copas do Mundo, sendo 3 assistências. Vale lembrar que a vitória sobre o Haiti deu ao Brasil a liderança do Grupo C pelo saldo de gols, superior ao do Marrocos. As duas seleções têm 4 pontos. A Escócia soma 2 e o Haiti ainda não pontuou. O governo do Rio vai comprar 10.610 fuzis para as forças policiais, com dinheiro recuperado através de acordos de delação premiada e de leniência em ações da Operação Lava Jato. Foi o que anunciou o secretário de Segurança Pública, Victor dos Santos, ao lado do procurador-geral do Estado, Bruno Dubô. O montante recuperado, que será usado na compra das armas, é de 70 milhões de reais. A determinação partiu do governador em exercício, desembargador Ricardo Couto. Próximo informativo, às 9 da manhã. Outras notícias você confere também no nosso site jb.fm. Eu quero que você tenha uma madrugada de sábado excelente. A gente se reencontra logo mais ao meio-dia. No sábado eu estarei trabalhando de meio-dia às 5 da tarde. Eu, Maurício Berger, deixo meu beijo carinhoso com você e um abraço todo especial. Desejo de um super final de semana para você. Vem aí uma programação maravilhosa para sua madrugada.
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0: Javan na JBFM, Lilás, The Weeknd, Over Now, Elton John, Sacrifice, 7:01. Bom dia, eu vou ficar com você até as 10 da até o meio-dia. Meu nome é Alexandre Tavares e é um prazer estar na sua companhia aqui na JBFM.
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0: Bent Lagerberg na bateria, Les Johansson nos teclados e violão, Magnus Svensson no baixo, Peter Svensson na guitarra e essa que você ouve cantando, Nina Persson nos vocais, da banda sueca The Cardigans com Love Fool, música de 1996 do álbum First Band on the Moon. 7h32, bom dia.
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0: West End Girls, uma canção da dupla inglesa formada em Londres no ano de 1981, Pet Shop Boys. Essa música foi lançada duas vezes como single, ou compacto, como eram chamados à época. Uma versão de 1984, que logo se tornou um sucesso underground em clubes musicais nos Estados Unidos, e é menos conhecida pelo público em geral, e essa que você acabou de escutar, que foi lançada no ano seguinte, portanto em 1985, e veio a ser a versão final. West End Girls com Pet Shop Boys na JBFM. 8 horas, bom dia.
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0: 8:02, bom dia.
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JBFM 8:19, bom dia, muito obrigado pela sua companhia. Muito bom saber que você está por aqui. Essa é a JBFM, a rádio número 1 do Rio de Janeiro. Bom dia.

0: George Michael na JBFM Freedom 19. Coldplay Magic, You Too, I Still Haven't Found What I'm Looking For. 8h31, bom dia.
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0: Às vésperas do dia de São João, comemorado em 24 de junho, a cidade oferece diversas festas juninas gratuitas. No Carioca Shopping, na Avenida Vicente de Carvalho, 909, na Vila da Penha, o Arraial Arretado acontece hoje e amanhã. A festa começa ao meio-dia e termina só às 11 da noite. No CCBB tem show com o grupo Raiz do Sana hoje e forró com Moisés Marques amanhã. A festa terá ainda grupos de dança, comidas e brincadeiras tradicionais como corrida de saco, boca do palhaço e pescaria. Hoje o Arraial começa a 1 da tarde e vai até às 8 da noite. No domingo abre o meio-dia e fecha às 7 da noite.
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faltam 10 minutos para as 9. Você está ouvindo a JBFM. Obrigado pela sua companhia. Vamos juntos até o meio-dia com muita música e informação do seu jeito. Daqui a pouco, às 9, tem o JB do Brasil. 3 horas com o melhor da música nacional. Daqui a pouquinho.

0: Bale Shelter, Tears for Fears, na JBFM Dire Straits, So Far Away, 9:03, bom dia.
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0: A Copa do Mundo prossegue hoje com mais 3 jogos. Pelo grupo E, jogam Alemanha e Costa do Marfim às 5 da tarde em Toronto, no Canadá. E Equador e Curaçao às 9 da noite em Kansas, nos Estados Unidos. Pelo grupo F, o duelo é entre Holanda e Suécia, às 2 da tarde em Houston, no Texas. Na madrugada deste sábado, o Paraguai derrotou a Turquia por 1-0 pelo grupo D, em São Francisco. A seleção turca ainda não pontuou e não tem mais chances de passar a fase eliminatória do Mundial. O atacante Vinícius Júnior foi eleito melhor em campo na vitória do Brasil sobre o Haiti por 3-0 pelo Grupo C da Copa do Mundo na Filadélfia. Além de ele ter feito um gol, ele participou das jogadas que resultaram nos dois marcados por Matheus Cunha. E Vini Júnior já havia sido escolhido melhor em campo no empate em 1-1 com o Marrocos na estreia. Com os números, o jogador do Real Madrid também igualou mais uma marca de Ronaldinho, com 6 participações em gols em Copas do Mundo, sendo 3 assistências. Vale lembrar que a vitória sobre o Haiti deu ao Brasil a liderança do Grupo C pelo saldo de gols superior ao do Marrocos. As duas seleções têm 4 pontos. A Escócia soma 3 e o Haiti ainda não pontuou. Próximo informativo daqui a pouco às 10 horas. Outras notícias também no nosso site. 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
0: 9:07, a partir de agora e até o meio-dia, o melhor da música nacional aqui pela JBFM é o JB do Brasil. Começando com a música de 1979. O álbum Tavito. A música Rua Ramalhete. Com ele, Tavito.

9h15, esse é o JB do Brasil, começando muito bem com dois clássicos da MPB. Agora, mais um. Raul Seixas. Bom dia.

0: Está ouvindo o JB do Brasil, a rádio mais ouvida do Rio de Janeiro, segundo o Ibope. Eles foram Cleiton e Cledir, uma dupla gaúcha. Essa música é de 1981 e é o maior sucesso da carreira da dupla. Deu pra ti. É um hino informal de Porto Alegre, um marco na carreira da dupla. 9h34, uma parada rápida para os comerciais. Já já a gente está de volta com mais JB do Brasil aqui na JBFM.
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6: Olá, tudo bem? Hoje o nosso bate-papo será com Felipe Pedro, sócio da agência de publicidade Alive, que atua ativamente no mercado imobiliário. Felipe, quais os segredos de um bom marketing imobiliário?
7: O marketing imobiliário é muito mais do que somente uma imagem bonita. Uma campanha de sucesso se inicia pela análise do mercado. Saber o que vende, aonde vende e quem compra é o primeiro passo.
6: Mais tarde eu volto falando um pouquinho mais com o Felipe Pedro, sócio da agência de publicidade Alive, que atua fortemente no marketing imobiliário.

Música de 1978 do álbum 25 anos. Esse foi Guilherme Arantes com Lance Legal. 10 horas, parada rápida para os comerciais. Já já a gente está de volta aqui na JBFM com JB.

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0: O atacante Rafinha, da seleção brasileira, passará por exames hoje para saber a causa das dores no músculo posterior da coxa direita que tiraram o jogador da partida contra o Haiti ainda no primeiro tempo. Sem o camisa 11, o técnico Carlo Ancelotti tem Rayan e Luiz Henrique para a posição. Caso Rafinha não tenha mais condições de entrar em campo na Copa, ele não poderá ser substituído por outro jogador que não seja um dos outros 25 já convocados. O prazo para trocas terminou na última sexta-feira, 24 horas antes da estreia do Brasil contra Marrocos. Com a vitória por 3-0 sobre o Haiti e o empate em 1-1 com a seleção marroquina na estreia, a seleção brasileira lidera o grupo C do Mundial. O ministro do Supremo Tribunal Federal, Alexandre de Moraes, autorizou a Polícia Civil de Brasília a ouvir o depoimento de Jair Bolsonaro no inquérito sobre uma arma de fogo do ex-presidente apreendida numa blitz no início da semana. A pistola registrada no nome de Bolsonaro estava no carro de um militar do Gabinete de Segurança Institucional, que atua na segurança do ex-presidente. A arma foi apreendida por não estar acompanhada do certificado de registro. A polícia vai interrogar Bolsonaro na tarde da próxima terça-feira, em casa, onde ele cumpre prisão domiciliar, apenas de mais de 27 anos de reclusão pela trama golpista. Próximo informativo, daqui a pouco às 11 horas. 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
0: 10:04, bom dia.
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0: Já estamos de volta com o JB do Brasil, melhor da música nacional, na melhor rádio do Rio de Janeiro, a mais ouvida pelos números do Ibope. Agora Gal Costa, de 1981, música de Djavan.

10h19, bom dia. Esse é o JB do Brasil. Essa é a JBFM. Muito obrigado pela sua companhia. Até o meio-dia, melhor da música nacional.

0: 14 bis, linda juventude. 10h32, bom dia.
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0: Um acidente na Avenida Brasil em Vigário Geral, envolvendo uma carreta e um carro, ocupa uma faixa da pista central no sentido Zona Oeste. Centro de Operações Rio informa que o trânsito tem retenções no local e recomenda aos motoristas seguir pela pista lateral no trecho. A 7 Rio já está atuando nessa ocorrência.
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0: 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Corre pra lá. 10h34, bom dia.
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3: Olá, amigos da JBFM. A vitória em cima do Haiti por 3-0 gerou um problema na seleção brasileira. O atacante Rafinha, com uma lesão muscular, vai ser reexaminado hoje e corre até o risco de ser cortado. E caso isso aconteça, a seleção não pode substituir daquela lista dos 55 pré-convocados, porque toda a seleção tinha até 24 horas antes da estreia para cortar e substituir um atleta. O Brasil volta a campo quarta-feira para enfrentar a Escócia e tem 99,9% de chances de chegar à segunda fase da Copa. Eu sou o Fábio Azevedo e falo direto da Copa e volto daqui a pouco aqui na JBFM.
0: JB do Brasil já está de volta, 10h35, com Caetano Veloso.

10h51. Bom dia, você está na JBFM, rádio mais ouvida do Rio de Janeiro. E esse é o JB do Brasil. Até o meio-dia, melhor da música nacional.

0: Um dos maiores sucessos do Barão Vermelho de todos os tempos, música de 1984 do álbum Maior Abandonado. Bete Balanço, fez trilha também do filme Bete Balanço. Antes, Marina Lima, Nem Luxo Nem Lixo, parada rápida para os comerciais e daqui a pouco tem mais JB do Brasil aqui na JBFM.
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0: Neymar vai estar disponível para o último jogo do Brasil pela fase de grupos da Copa do Mundo contra a Escócia na próxima quarta-feira, dia 24, às 7 da noite, em Miami. A nova previsão de retorno do camisa 10 aos gramados é a do técnico Carlo Ancelotti. O italiano disse que o atacante vai treinar individualmente hoje e que na segunda-feira estará com a equipe se preparando para a partida. Neymar está no fim do processo de recuperação da lesão na panturrilha direita, sentida há um mês. Ele não viajou com a delegação para a Filadélfia, onde o Brasil venceu o Haiti por 3-0 na noite passada. O jogador permaneceu na concentração da seleção em Nova Jersey. Secretaria Nacional de Proteção e Defesa Civil tirou do ar a plataforma usada para envio de alertas à 1h30 da madrugada deste sábado após um disparo feito remotamente, o que pode ter sido um ataque hacker. A Polícia Federal foi acionada. Em nota, a secretaria informou que o sistema será religado assim que as condições de segurança forem restabelecidas. O alerta sonoro extremo foi enviado a celulares de moradores de diversas cidades do Brasil sem qualquer situação real de risco, com a palavra misantropia. Em alguns locais, o alerta mencionava um ataque alienígena. O termo misantropia significa aversão ou rejeição à humanidade, podendo também se referir a isolamento social, melancolia ou profunda tristeza. Próximo informativo daqui a pouco ao meio-dia. 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
0: 11:06, JB do Brasil já tá de volta. Uma música de 1979. De autoria de Paulo Sérgio Vale, J. Moraes Ribeiro e Duda Mendonça. Lançada em 1979 pela Maria Bethânia.

11h21, bom dia. Esse é o JB do Brasil, essa é a JBFM, esse é o Roupa Nova com Clarear.

0: recordando o ano de 1985 do álbum Siga-me, Vinícius Cantuária no JB do Brasil, na canção. Antes, Legião Urbana, Quase Sem Querer e Roupa Nova, Clarear, 11:32. Até daqui a pouco, rapidinho a gente para para os comerciais. Já já a gente está de volta com a reta final do JB do Brasil. 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
0: 11:33, bom dia.
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11h34, já estamos de volta agora com o Leone, Garotos 2. A música que foi composta para rivalizar com Garotos 1, também é do Leone, que fez sucesso na voz de Paula Toller.

Vamos mudar um pouquinho o ritmo? 11h41, é o JB do Brasil na sua reta final, agora com Javan. Fato.

Faltam 12 minutos para o meio-dia. Essa é a JBFM, esse é o JB do Brasil, melhor da música nacional, aqui na JBFM.

0: O grande Gilberto Gil. E essa música é demais, né? Realce, aqui no JB do Brasil. Também Maria Maria, Milton Nascimento, o nosso Bituca. Os Paralamas do Sucesso, Romance Ideal. Pois é, o JB do Brasil de hoje, de sábado, com o melhor da música popular brasileira. Tá ficando por aqui, mas não fica triste não, amanhã tem mais 3 horas. Domingo, de 9 ao meio-dia, mais uma edição do JB do Brasil, aqui na JBFM.
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0: A Agência Nacional de Telecomunicações afirmou não haver motivo para que a população se preocupe com as notificações recebidas por celulares na madrugada deste sábado, através da plataforma da Secretaria Nacional de Proteção e Defesa Civil. A Anatel reforçou que a Defesa Civil está apurando o caso e adotando providências junto à Polícia Federal para identificar os responsáveis pela invasão da plataforma que envia as notificações de emergência. O sistema foi retirado do ar preventivamente após o disparo do falso alerta que exibia a palavra misantropia. Esse termo significa aversão ou rejeição à humanidade, podendo também se referir a isolamento social, melancolia ou profunda tristeza. Ataques de Israel no sul do Líbano neste sábado mataram 16 pessoas, incluindo 2 crianças, poucas horas após o anúncio da renovação do acordo de cessar-fogo. A continuidade dos confrontos ameaça o acordo provisório entre Estados Unidos e Irã para encerrar a guerra no Oriente Médio. O exército israelense afirmou ter respondido a projéteis disparados pelo grupo terrorista Hezbollah. A Agência Nacional de Notícias do Líbano informou que os ataques de Israel atingiram a cidade

0: reside na Batie e vilarejos próximos. Próximo informativo, à 1 da tarde. Outras notícias também no nosso site, jb.fm.
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0: Agora 12:03.
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Muito boa tarde, aqui Maurício Berger. Domingo bonito, hein? Que dia bacana. Eu espero que você esteja... Domingo não, sábado, eu tô adiantado. Espero que você esteja aproveitando bastante o seu final de semana, curtindo bem o seu sábado. Eu vou com você até às 5 da tarde com muita música legal, muita música especial pra gente ouvir, informações importantes, notícias relevantes. Obrigado pela companhia que você me faz e a gente segue então a nossa programação, trazendo agora o Duran Duran, A Matter of Feeling. Muito boa tarde pra você.

0: explicação.
1: Que saudade dela, né? Cássia Eller, aqui na JBFM. O Segundo Sol. Bom demais. Dali Nando Reis. Your Love is King, Xadê, Bubbly, Kobe Calei. Tivemos também Duran Duran, a música Matter of Feeling. Agora, 12:20. Muito boa tarde. Curta demais o seu sábado. Esteja sempre com a gente, porque a JB

0: o som do Simply Red e a música Stars. Tivemos também Nexus, Beautiful Girl e Over My Shoulder, a canção com Mike and the Mechanics aqui na JBFM. Agora meio-dia e meia, boa tarde pra você.
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0: Um acidente na linha vermelha envolvendo um carro e uma moto ocupa uma faixa da via expressa no sentido centro, na altura do Caju. O Centro de Operações Rio informa que o trânsito tem retenções a partir do acesso pela linha amarela. O Corpo de Bombeiros atua nessa ocorrência juntamente com a 7 Rio.
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Eles são um grande sucesso aqui no Brasil, os australianos do Air Supply, Lonely is the Night. Same Mistake, canção com James Blunt. O nosso querido Frejá com Segredos, Elton John, I guess that's why they call it the blue. Faltando 11 minutos para 1 da tarde, JBFM, obrigado pela sua companhia.

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0: Um grave acidente envolvendo 14 veículos deixou um homem morto e 8 feridos em Betim, na região metropolitana de Belo Horizonte. Essa batida aconteceu na rodovia BR-262, que ficou com uma pista temporariamente interditada no trecho. Testemunhas disseram que havia neblina na região no momento do acidente. A Polícia Rodoviária Federal ainda trabalha nessa ocorrência. O Banco Interamericano de Desenvolvimento anunciou em Roma a destinação de 5 bilhões e 800 milhões de dólares para a Aliança Global contra a Fome e a Pobreza, apoiada pelo governo brasileiro. O BID ressaltou que a aliança reúne mais de 215 membros, incluindo 107 países, 31 organizações internacionais, 14 instituições financeiras globais e mais de 63 organizações filantrópicas e não governamentais. Próximo informativo às 14h. 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
4: Agora 1 hora 5 minutos. Muito boa tarde.

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Agora 1:16. Muito boa tarde. Música e informação e encontros maravilhosos como esse aí, ó.

O grande Flávio Venturini, a também maravilhosa cantora Vanessa da Mata no encontro muito especial, Noites com Sol. John Legend, PDA, também Foreigner, I Don't Wanna Live Without You. Tivemos Andrew Donald abrindo a sequência com Save Me Now. Agora 1h20, você está na JPFM. Muito boa tarde.

0: e Pat Metheny Group. This is not America. I'm your Jason M. Rise. Stay, o som do YouTube. 1h32, você está na JBFM. Muito boa tarde pra você.
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Eu curto demais essa música. High com Lighthouse Family. Você ouviu também aqui na JBFM. Titãs, é preciso saber viver. Joy Esposito, Lady, Lady, Lady. Agora faltam 13 minutos para as 2 da tarde. Aproveite seu sábado, curta muito, muito, bastante, demais da conta. E eu, Maurício Berger, vou com você até às 5 da tarde, trazendo músicas maravilhosas, canções deliciosas, como essa, ó, baixando o clima pra gente curtir.

0: Nobody Wants to Rule the World, canção com Tears for Fears. A Luciana Mello cantou Assim Que Se Faz, Say, Say, Say, Paul McCartney, Michael Jackson, How Deep's Your Love, o som do Take That. 2:02, você está na JBFM. Uma ótima tarde, um super sábado pra você, valeu pela companhia.
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0: Pesquisa Datafolha sobre as eleições presidenciais divulgadas neste sábado pelo site do jornal Folha de São Paulo mostra que o presidente Lula tem 47% das intenções de voto no cenário de segundo turno, contra 43% do senador Flávio Bolsonaro. São exatamente os mesmos números da pesquisa divulgada no último dia 22 de maio. 1% dos entrevistados não sabe ou não respondeu, enquanto as declarações de voto em branco, nulo ou em nenhum dos candidatos somaram 8%. O Datafolha entrevistou 2.004 eleitores entre 17 e 19 de junho. A margem de erro é de 2 pontos percentuais para mais ou para menos. E o nível de confiança é de 95%. Um incêndio de grandes proporções atingiu hoje um resort de luxo na República Dominicana, no Caribe, causando a morte de uma turista italiana e obrigando a retirar às pressas quase 1.700 pessoas do local. O destino turístico popular atingido foi o Viva Dominicus Beach Viva Dominicus Beach by Wyndham, em Bahia.

0: é a Hybe, na costa sudeste do país. Imagens divulgadas pela imprensa local mostram uma grande coluna de fumaça escura sobre a costa do Caribe. O incêndio foi controlado, mas as causas ainda estão sob investigação. Avaliações preliminares indicam que o fogo se espalhou rapidamente por causa do vento e do material inflamável usado na parte da cobertura do hotel, feita de palha. Próximo informativo às 15h. Outras notícias você confere também no nosso site jb.fm.
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7: Para o segundo semestre, o que vai continuar puxando a fila são os estúdios. O Rio de Janeiro ficou mais de 40 anos sem esse produto por aqui. E hoje, 20% das vendas de imóveis são para moradias de uma ou duas pessoas.
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0: Agora 2h06. Muito boa tarde. O som de Huey Lewis and the News. Stuck with you.

Cry for Help, o som do Rick Astley que você ouviu aqui na JBFM. Também Boys Like Girls, Taylor Swift, Two is Better Than One. Fernanda Abreu, a música Você Pra Mim. Tivemos também Huey Lewis and the News, Stuck With You. Agora 2h23, JBFM, música e informação do seu jeito. Muito boa tarde pra você. Chegando o Seal.

0: Tina Turner, I Don't Wanna Fight. Tivemos Seal também com Stand By Me.
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0: A exposição gratuita Eu Prefiro Ser homenageia os 85 anos de Ney Matogrosso a partir de hoje. A mostra no Solar apresenta um mergulho no legado de um dos artistas mais influentes da cultura brasileira. Reúne obras históricas, fotografias, acervo audiovisual e trabalhos inéditos produzidos para a exposição. A curadoria é de Bernardo Mosqueira, Matheus Morani e Pablo Leão de la Barra. De quarta a sábado, hein? Das 10 da manhã às 6 da tarde até 17 de outubro. O Solar fica na Rua do Senado, número 48, no centro.
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4: Olá amigos da JBFM, duas curiosidades sobre a Copa do Mundo. Com os resultados de ontem, o Haiti está eliminado e a Turquia também. As duas seleções vão apenas cumprir tabela na última rodada da fase de grupos. E o atacante Rayan, com 19 anos e 320 dias, tornou-se o atleta brasileiro mais jovem a jogar uma Copa do Mundo desde 1970. No ranking, ele é o sexto. A liderança segue com Pelé, que entrou em campo em 1958 com pouco mais de 17 anos. Eu sou o Fábio Azevedo e volto direto da Copa, aqui na JBFM.
0: Duas horas 34 minutos, muito boa tarde para você. 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

Phil Collins e a música Do You Remember? Aqui na JBFM você ouviu Gal Costa, Chuva de Prata, Ahá, Cry in the Rain. Agora faltam 10 minutinhos para as 3 da tarde. Muito boa tarde para você.

0: Bill Medley, Jennifer Warnes, I've Had the Time of My Life. O acústico ao vivo do Kid Abelha, Nada Sei. Suddenly I See, KT Tunstall. My Father's Eyes, Eric Clapton, aqui na JBFM.
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0: O inverno começa oficialmente amanhã, mas os cariocas não devem esperar dias de frio intenso pela frente. Embora a madrugada deste sábado tenha registrado 11 graus e 7 décimos na Vila Militar, a previsão é de elevação gradual das temperaturas ao longo da próxima semana. Segundo o Instituto Nacional de Meteorologia, os termômetros devem variar entre 13 e 27 graus nos próximos dias. A Guarda Revolucionária do Irã afirmou hoje que o Estreito de Hormuz está fechado em meio às acusações de que os Estados Unidos e Israel violaram compromissos de cessar fogo no Oriente Médio. O anúncio aumenta a tensão antes de uma nova rodada de conversas entre Washington e Teherã prevista para ocorrer na Suíça. Pouco antes, o vice-presidente dos Estados Unidos, J.D. Vance, havia declarado à Fox News não haver evidências de que a passagem marítima estivesse bloqueada. A Guarda Revolucionária Iraniana alertou as embarcações para que não se aproximem da região e afirmou que a segurança dos navios poderá estar em risco caso tentem acessar a passagem. Próximo informativo às 16h, outras notícias, é só você ir lá no nosso site conferir jb.fm.
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0: Agora 3:03.
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Bryan Adams, Have You Ever Really Loved a Woman? Leave the Door Open, Bruno Mars, Marisa Monte, Banksy Keys e Fragile, som do Sting. Agora 3h18, você está na JBFM. 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

0: som do grupo Toto Africa. Eu vou estar. O Capital Inicial e tem a participação da Zélia Duncan. Watermelon Sugar, canção com Harry Styles. Agora 3h29, você está na JBFM. Uma ótima tarde neste sábado para você. Obrigado por essa companhia tão especial que você me faz.
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0: O Centro de Operações Rio informa que duas faixas da Rua Teixeira Soares, na Praça da Bandeira, estão bloqueadas na altura da Rua Pará para o içamento de uma estrutura. Equipes da concessionária responsável pelo serviço estão no local. Segundo o COR, o trânsito está lento lá no trecho.
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0: você. 3h31, muito boa tarde.

Aqui na JBFM, Miss Sarajevo, George Michael, Skank, Dois Rios. Também tivemos Lionel Richie com I'm Coming Home. O grupo Roxette, Listen to Your Heart. Faltam 11 minutos para as 4 horas da tarde. Muito boa tarde para você. 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

0: continuo com você mais uma hora nessa tarde linda de sábado. Um ótimo final de semana pra você, um super sábado. Valeu pela companhia.
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0: O Ministério da Saúde começou a imunizar hoje crianças de até 5 anos com a vacina pneumocócica 20 valente, conhecida como Pneumovinte. O imunizante, disponível no Sistema Único de Saúde, protege contra 20 sorotipos da bactéria Streptococcus pneumoniae, principal causadora de doenças graves como pneumonia e meningite, responsáveis por hospitalizações, sequelas e mortes. A Pneumovinte substitui a pneumocócica 10 valente, que protegia contra 10 sorotipos da bactéria. 85% dos brasileiros maiores de 18 anos pretendem participar das comemorações de São João neste ano. É o que aponta uma pesquisa do Instituto Locomotiva. O número aumentou em relação aos 81% apurados na sondagem feita em igual período do ano passado. O estudo seguiu os parâmetros da Pesquisa Nacional por Amostra de Domicílios do IBGE e foi feito entre os dias 29 de abril e 6 de maio. Próximo informativo às 5 da tarde. Outras notícias você confere também no nosso site jb.fm.
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0: Agora 4:02.
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Agora 4h15, JBFM, a sua companhia, onde você estiver, e obrigado por você estar aqui agora. Chegando o som do grupo Chicago, Hard to Say I'm Sorry.

O som do grupo Chicago aqui na JBFM, Hard to Say I'm Sorry. Também Ed Sheeran, a música Perfect. O mineiro Beto Guedes com Paisagem na Janela, grande saudade do Beto Guedes. Também Double, The Captain of Her.

0: Pet Shop Boys aqui na JBFM. What have I done to deserve this? A novidade, o som dos Paralamas do Sucesso. More Than I Can Bear, Matt Bianco, agora 4h29, muito boa tarde pra você. Obrigado pela companhia que você me faz.
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0: O Museu Nacional abre exposição do artista plástico Vic Muniz com obras feitas das cinzas do incêndio que devastou o museu em 2018. As peças formam o núcleo central da mostra Rescaldo das Memórias, que será apresentada a partir de amanhã na Sala das Vigas, onde começou o fogo que destruiu o espaço. De terça a domingo, das 10 da manhã às 4 da tarde. A inauguração integra a programação especial dos 208 anos do Museu Nacional. Na data da abertura, o acesso à exposição será exclusivamente por fila presencial a partir das 9 da manhã.
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0: Na JBFM, Christopher Cross, Never Be The Same. Barão Vermelho, por você, W, She's Beautiful. Olá, ótimo fim de tarde. Eu sou Kelly Muniz e te acompanho a partir de agora aqui em 99,9. Ouça também pelo nosso aplicativo JBFM Música e Informação do seu jeito.
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0: Depois de empatar em 2-2 com o Japão na estreia, a Holanda goleou há pouco a Suécia por 5-1 no segundo jogo do Grupo F da Copa do Mundo em Houston, no Texas. Os gols da Laranja Mecânica foram de Brian Brobby e Cody Gakpo, que fizeram 2 cada, e de Somerville. O da Suécia foi marcado por Elanga. Com a vitória, a Holanda quebrou um recorde de 60 anos da seleção brasileira ao chegar a 14 jogos seguidos sem derrota em Copas do Mundo. O Brasil ficou 13 partidas sem perder entre os mundiais de 1958 e 1966. A Holanda lidera o Grupo F com 4 pontos.

0: 490 milhões de reais por mês. Com o Propag, esse valor cairá para 113 milhões com crescimento gradual ao longo de 5 anos. Próximo informativo às 6 horas. Outras notícias também no nosso site. jb.fm.
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0: 5 e 2.
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0: Don't go breaking my heart. Cidade Negra, abrir a porta, Supertramp, Take the Long Way Home. Agora 5:30, boa tarde.
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0: FM expanda o balé Only When You Live, Legião Urbana, Teatro dos Vampiros, Cheryl Crow, All I Wanna Do. JBFM, agora 6 horas e 3 minutos. Ótima noite de sábado pra você.
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0: Neymar manteve a rotina de treinos neste sábado e aparece em imagens divulgadas pela CBF num trabalho físico na academia e também num treinamento com bola no campo ao lado do lateral Alexandro. O técnico Carlo Ancelotti espera poder relacionar o camisa 10 para o jogo contra a Escócia na próxima quarta-feira em Miami. Vai depender do desempenho do jogador no treino de segunda-feira com o restante do grupo no campo. O presidente da Bolívia, Rodrigo Paz, declarou estado de emergência neste sábado em meio à escalada da crise política e econômica no país. A medida amplia os poderes do governo para mobilizar as forças armadas e remover bloqueios de estradas que já duram 50 dias e vem afetando o abastecimento e a economia do país. Em pronunciamento à nação, Rodrigo Paz disse que a decisão busca restabelecer a ordem, proteger os cidadãos e garantir o fluxo de bens essenciais, como alimentos, remédios e combustíveis. A crise começou depois que o governo cortou subsídios históricos aos combustíveis para reduzir o déficit fiscal em meio à escassez de dólares e negociações com o Fundo Monetário Internacional. Próximo informativo às 7 horas. Outras notícias também no nosso site. 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

0: Backstreet Boys, As Long As You Love Me, John Legend, Save Room e ainda Toni Braxton, Another Sad Love Song. JBFM 6:33.
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0: O Arraiá do Museu do Pontal, que homenageia o xilógrafo J. Borges, apresenta 20 atrações musicais a partir deste sábado até às 9 da noite. Amanhã, domingo, a festa começa às 10 da manhã com exibições da Orquestra Caipirando, de Delay dos Teclados e do Cortejo da Fogueira, e vai até às 7 da noite. O museu fica na Avenida Célia Ribeiro da Silva Mendes, número 3300, na Barra. A entrada é gratuita.
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4: Olá, amigos da JBFM. A Holanda goleou a Suécia por 5-1 e deu um passo muito importante para chegar à segunda fase da Copa do Mundo. O atacante Rafinha, com uma lesão muscular, preocupa a seleção brasileira. Inicialmente, vai seguir num tratamento conservador e não vai ser cortado, mas já está fora do jogo com a Escócia na próxima quarta-feira em Miami. Eu sou o Fábio Azevedo e falo direto da Copa, aqui na JBFM.

0: Titãs, Go Back, The Weeknd, Save Your Tears. 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
0: Pesquisa do Datafolha, divulgada neste sábado pelo site do jornal Folha de São Paulo, mostra que 38% dos entrevistados têm uma avaliação negativa sobre o governo do presidente Lula. Já 32% avaliam o governo positivamente. Para 29%, o desempenho é regular. O quadro é de estabilidade em relação à pesquisa anterior, feita em maio. O Datafolha entrevistou 2.004 pessoas entre os dias 17 e 19 de junho. A margem de erro é de 2 pontos percentuais para mais ou para menos. O nível de confiança é de 95%. O ex-treinador da seleção brasileira, Carlos Alberto Parreira, permanece sedado e respirando com auxílio de aparelhos na UTI do Hospital Samaritano da Barra da Tijuca, em razão de uma inflamação pulmonar. O boletim divulgado pelo hospital neste sábado informa que o quadro do paciente é estável, mas que ele ainda necessita de cuidados intensivos. O boletim destaca que a sedação está sendo reduzida gradualmente. O ex-treinador convive desde 2023 com um linfoma de Hodgkin, um tipo de câncer no sistema linfático responsável pela defesa do organismo. Carlos Alberto Parreira tem 83 anos. Próximo informativo às 8 horas. Outras notícias também no nosso site jb.fm.
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0: Phil Collins, I cannot believe it's true. Natalie Imbruglia, Thorn. Whitney Houston, Saving All My Love For You. 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
0: A Alemanha venceu há pouco a Costa do Marfim de virada por 2-1 em Toronto, no Canadá, em jogo válido pela segunda rodada do Grupo E da Copa do Mundo. Kessier abriu o placar para a seleção africana e um DAF marcou os dois gols da equipe alemã. Com o resultado, a Alemanha confirmou a classificação.

0: Rafinha possa ser aproveitado numa eventual partida de oitavas de final daqui a 2 semanas, caso a seleção avance até esta fase. Próximo informativo às 9 horas. 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
0: 8:04.
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0: No Mountain High Enough, Donald Fagan, I.D.Y., What a Beautiful World. E ainda Jason Mraz e Colby Calais, Lucky. Você está na JBFM, agora 8h31. Lembrando que hoje é sábado, dia de celebration aqui em 99,9 JBFM. É logo mais às 10 da noite. Se preparem.
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0: Michael, Fast Love, Starship, Sarah, Thompson Twins, Hold Me Now. Agora falta um minuto para as nove.
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0: A Caixa Econômica Federal anunciou que o valor do prêmio da Quina de São João aumentou de 250 milhões para 260 milhões de reais. O sorteio está marcado para o próximo dia 28, domingo. As apostas podem ser feitas até às 10 da noite do dia anterior, sábado. Além das casas lotéricas, os apostadores podem registrar os palpites através do aplicativo Loterias Caixa ou pelo portal oficial Loterias Caixa na internet. A aposta simples na Quina de São João custa R$ 3,00. A mistura de etanol na gasolina deve subir de 30 para 32% a partir da próxima quarta-feira, com a aprovação do Conselho Nacional de Política Energética. A informação foi dada pelo vice-presidente da República, Geraldo Alckmin, em visita a Mato Grosso neste sábado. Alckmin explicou que o aumento da proporção de etanol deve ter impacto direto na redução do preço da gasolina, além de trazer benefícios ambientais e estimular o setor agroindustrial brasileiro. Próximo informativo às 10 horas. Outras notícias também no nosso site jb.fm.
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